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0: Boa noite.
1: Estão 23 graus em Nova York.
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0: 1 hora e 41 minutos.
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0: horas.
1: Boa noite.
2: Estão 23 graus em Nova York.
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1: E um minuto.
2: Boa noite. Estão 23 graus em Nova York.
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0: 4 horas e 1 minuto.
1: Boa noite. Estão 17 graus em Lisboa.
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0: Boa noite.
1: Estão 23 graus em Nova Iorque.
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0: Boa noite. Estão 17 graus em Lisboa.
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0: 6 horas.
1: Bom dia.
2: Estão 23 graus em Nova York.
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9: Sete horas e dois minutos.
10: Bom dia.
11: Estão 23 graus em Nova Iorque.

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0: Sejam bem-vindos ao segundo dos 5 episódios muito especiais do Don't Forget About the 80s Summer Edition. O convite para hoje é que mergulhemos juntos nas águas calmas ou agitadas dos nossos verões de 82 e 83. Estou certo que alguns dos temas que rodarão por aqui fazem parte da vossa, nossa banda sonora preferida. A música é da década de 80, claro está, e a letra é minha.
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0: Começamos esta viagem das massagens aos tímpanos com os ingleses Police, com 45 rotações, que estourou no verão de 1983 e que conhecemos como Every Breath You Take, que viria a ser samplada em 1997 pelo norte-americano Puff Daddy, tendo valido ao sobrinho do tio Sam um Grammy, vejam bem. Quem é que diz que copiar o que os outros fazem não é?

A segunda proposta vem dos Estados Unidos, foi o single de avanço para o álbum do mesmo nome, da Steve Miller Band, e não foi por magia que Abra Cadabra ocupou por duas semanas consecutivas a liderança da Billboard Hot 100 em julho de 82.

0: O Survivor.
1: Para fecharem esta sequência que ainda hoje nos põe a dar sopros no ar, logo ao primeiro riff das guitarras com o seu mega êxito Eye of the Tiger, que ilustrou o terceiro capítulo de Rocky, o filme que eternizou Sylvester Stallone. Lá atrás, e a abrir a sequência, pudemos escutar o êxito de 82, Jack and Diane, do homem que nunca esteve contente com o seu nome artístico. Ele começou como Johnny Cougar, depois só John Cougar, mais tarde foi conhecido como John Cougar Mellencamp e finalmente parece que estabilizou em John Mellencamp. Ao menos, foi sempre John.
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os mergulhos que dispensam apresentações, mas no entanto eu faço-as. Saltamos o Atlântico para o lado de cá, a fim de mexermos o corpo, primeiro com os britânicos Human League e Don't You Want Me, single de terceira longa duração de genérico Dare, que a banda lançou no final do ano de 81, mas que veio a explodir no verão de 82. A bailar nos seus ouvidos nos últimos minutos, tivemos a arte e o engenho de David Bowie, com o tema que emprestava o nome ao seu 15º álbum, Let's Dance. Ainda temos muita música para relembrar e estas duas estão no alinhamento.

0: Foi uma corrida até à água com um duplo mergulho no longa duração mais vendido em todo o planeta. No verão de 83, Michael Jackson agitou as águas, e de que maneira, com a consolidação das vendas de Thriller, onde contou com Quincy Jones na produção, e rebolaram nos seus ouvidos primeiro Beat, o terceiro single a ser extraído do álbum, com a participação fulgurante de Eddie Van Halen, que criou um solo épico, e tivemos tempo ainda para perceber a importância dos testes de paternidade com Billie Jean.
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que nos transportou aos verões da nossa vida. Divertimos-nos nestes últimos minutos com os ingleses Dexys Midnight Runners e Come On Eileen, que conquistou as tabelas de preferências no Reino Unido e no outro lado do Atlântico, e serviu de apresentação do segundo LP da banda de genérico Turaie. Lá atrás, escutámos uma banda de Melbourne, na Austrália, que nos pôs de com a cabeça para baixo no verão de 83. Que lá está que estou a referir-me aos Men at Work e o seu intemporal Who Can It Be Now? Don't

Da Austrália até aos Estados Unidos foi um saltinho rápido que as novas tecnologias agora nos permitem fazer. E para recordarmos o quê? A faixa que encerra o álbum Toto 4 dos Toto e que, como os autores a definem, é um hino ao amor por um continente, África. Deixo aqui o desafio para continuarem a escutar este Don't Forget About the 80s Summer Edition, que aumentem o volume dos vossos fones e voltem a incorporar, elas principalmente, a atriz Jennifer Beals, ou, se preferirem, a personagem interpretada por ela, Alex Owens, no filme The Adam Line, Flashdance, que nos arregalou os olhos e os ouvidos no grande ecrã, no verão de 83.

E pronto, estamos na reta final desta emissão em que revisitámos os êxitos mais relevantes dos verões de 82 e 83 e que certamente alguns deles, e pelas razões mais variadas, fazem parte das músicas que são só nossas. Fechamos em português com a promessa de regressarmos para a semana e com os desejos de muito amor, assinado pelos Heróis do Mar. Eu sou o Renato Ribeiro e este é o Don't Forget About the 80s Summer Edition.

0: com assinatura de Pedro Miguel.
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2: E 6 minutos.
3: Bom dia.
4: Estão 22 graus em Nova Iorque.

Marcamos presença para o segundo de 5 episódios que nos levam de volta aos verões tórridos da década de 90. Hoje vivemos de memória com os êxitos que marcaram o nosso ritmo nos verões de 92 e 93. Eu sou o Renato Ribeiro. E o primeiro mergulho é feito na companhia do canadiano Tom Cochrane, aqui separado da liderança da sua banda, os Red Rider, com Life is a Highway, precisamente um tema composto nos anos 70, quando ainda se encontrava com a banda. 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

0: espaço e tempo para deixarmos estender a toalha a Jimmy Nail, o inglês que editou este Ain't No Doubt, que já roda como single de apresentação do seu segundo 33 rotações, Grown Up in Public, que liderou as tabelas de vendas no Reino Unido no verão de 92.
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dos nossos tímpanos e viralizou pelos corpos bronzeados nas praias de todo o mundo. Falo de Just Another Day, com que o cubano John Secada apresentou o verão de 92 e que vai rodar já aqui nos próximos minutos no Don't Forget About Yeti Summer Edition.

0: serviu de avanço para o álbum Love Symbol, editado em 1992. Causou alguma controvérsia, o que levou a encurtar o nome do single para que as rádios esta vez o pudessem passar, mas no entanto foi censurado porque era demasiado óbvio e ofensivo. Falo-vos de Sexy Motherfucker. E nós a pensarmos que o príncipe de Minneapolis tinha feito uma música em nossa homenagem.
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mais duas que serviram para vos massajar os tímpanos e aquecer esta edição de hoje. Lá atrás escutámos Jesus in Love Me, dos britânicos Genesis, e de seguida este lema que usámos muito nos anos 90. Tenho tempo para dormir quando morrer. Foram os sobrinhos do Uncle Sam, os Bon Jovi, que trouxeram aqui até aos vossos ouvidos I'll Sleep When I'm Dead. 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

Hora de passar o bronze além no corpo, porque o sol já convida ao bronze. E depois de abanarem o esqueleto ao som de It's My Life de Dr. Alban, tema que teve a primeira vida no verão de 92, ressuscitando no verão seguinte por força de uma campanha na TV francesa aos tampões Tampax. Sem comentários.

Deixámos que o poder de absorção da música nos mantivesse em movimento com o mega êxito do verão de 93, War is Love, do cidadão da Trinidade, nascido na Alemanha, e que conhecemos por Hathaway.

0: limpando as mágoas do final daquele amor de verão, trouxemos à sua memória a experiência contada e cantada pela escocesa Annie Lennox, essa mesmo a que fez parte dos Stories nos anos 70 e que viria a formar na década de 80 com o seu amigo Dave Stewart a banda de sucesso, a Rhythmics. Dizia eu, trouxemos este Walking on Broken Glass, que foi o terceiro 45 rotações a ser extraído do álbum de estreia à solo, de genérico Diva, que foi para os escaparates em 1992.
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mais duas para refrescar a memória. Este Too Much Love Will Kill You, composto por Brian May, o guitarrista do Queen, em parceria com Frank Musker e Elizabeth Lammers, que retrata a sua experiência do final do seu primeiro casamento e a consequente atração por aquela que viria a ser a sua segunda mulher, tem uma curiosidade agarrada, já que ele foi gravado pela primeira vez por volta de 1988 pelos Queen e era para ser parte integrante do álbum da banda de 89, The Miracle, mas não entrou no alinhamento devido à decisão da banda de só editarem temas compostos exclusivamente pelos membros dos Queen. Lá atrás escutámos Under the Bridge dos norte-americanos Red Hot Chili Peppers. Falar de Brian May obriga-nos a recuperar Freddie Mercury. Aqui com Montserrat Caballé no épico hino dos Jogos Olímpicos de Verão de 1992. Quem não se lembra?

E se Freddie Mercury e Montserrat Caballé estiveram na cerimónia de abertura dos Jogos Olímpicos de 92, o encerramento ficou reservado a mais uma dupla britânico-espanhola com Sarah Brightman e José Carreras, com o tema que também serve para encerrarmos esta emissão do Don't Forget About the 80s Summer Edition, com a certeza de que vamos ser amigos para sempre.

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1: Horas. E um minuto.
2: Bom dia. Estão 21 graus em Lisboa.

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0: 23 graus em Nova Iorque.
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0: 12:35.
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4: Horas. E um minuto.
5: Boa tarde.
6: Estão 23 graus em Nova York.
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1: E um minuto.
2: Boa tarde.
3: Estão 23 graus em Nova Iorque.

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0: 12 horas e 1 minuto.
1: Boa tarde. Estão 23 graus em Lisboa.
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0: Boa tarde.
1: Estão 23 graus em Nova York.
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3: Se ao calcular a duração da tarefa multiplicarmos por 3, de modo a obter o resultado correto, nesse caso, a tarefa demorará 9 vezes esse tempo.

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0: 16 horas e 1 minuto.
1: Boa tarde.
2: Estão 23 graus em Nova York.
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0: Boa tarde, estão 22 graus em Lisboa.
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2: Sete horas e um minuto.
3: Boa tarde.
4: Estão 24 graus em Nova York.
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0: Estão 24 graus em Nova Iorque.
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0: 17:41.
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3: Horas.
4: Boa tarde, estão 22 graus em Lisboa.

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2: Está de regresso o Clube Megahertz na sua edição 690.
1: Daniel Vieira.
2: Está de regresso uma semana depois, porque férias são para os cansados. Pois é, verdade. Cá está mais uma edição do teu clube favorito que não avalou para férias, não senhor, e que passa sempre a esta hora na rádio de todos os sucessos, semana após semana. Esta mesma rádio que sintonizas desse lado, no rádio, no telemóvel, no podcast, enfim, por onde for possível escutar-nos, seja onde for nesta esfera que é o planeta Terra. Ora bem, hoje tenho uma lista de belas sugestões musicais, lançamentos mais ou menos recentes, recordações e uma vontade enorme de te acompanhar nestas próximas duas horas. E para arrancar musicalmente escolhi a Elisa. A artista editou em maio o seu segundo álbum de estúdio, de título Incoerente. Antes e depois da edição já vários singles foram apresentados e retirados do álbum principal, como é o caso de Estou Bem, que podes escutar agora no arranque do teu Clube Megahertz. Bem-vindo!

0: todo o lado.
1: Jack Dean, uma das novas vozes em ascensão da pop britânica, apresentou esta semana um novo single. Trata-se deste Mercy.

0: combinando batidas pop contemporâneas com instrumentação orgânica, este Mercy transforma sentimentos de frustração e confusão numa faixa leve, divertida e enérgica. Um tema marcado por uma clara energia de verão, que revela o lado mais descontraído e irreverente do artista em ascensão britânico, Jack Dean.
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0: Depois de colaborações de sucesso com artistas como Macklemore and Ryan Lewis, Felix Yian, Matt Cohn e Alvar Soler, o cantor e compositor norte-americano Ray Dalton lança agora Go That High, revelando o lado mais cativante e imediato do seu registro musical.

0: sonoridade pop luminosa e ligeiramente ritmada, marcada por guitarras suaves e pela voz emotiva de Ray Dalton, este Go That I celebra aqueles momentos em que tudo o resto fica para segundo plano. Entre liberdade, euforia e vontade de viver o presente, o tema transmite uma energia positiva e uma clara atmosfera de verão.
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0: Os norte-americanos Almost Monday apresentaram na sexta-feira, dia 21 de agosto, Super Prism, o novo single da banda, acompanhado por um videoclipe oficial realizado por Sam Krestovsky. Com um ritmo enérgico, leve e vibrante, Super Prism nasce de uma experiência pessoal do vocalista Dawson Doughty, que passou grande parte da vida com graves problemas de visão. Depois de uma alteração nos óculos, lhe permitiram ver o mundo com maior clareza, a descoberta de novos movimentos, detalhes e cores inspirou a canção, transformando uma mudança de perspectiva.

0: cantora e compositora norte-americana, Ellie Due, anunciou que o seu segundo álbum, Wounded Angel, será lançado nesta sexta-feira, 4 de setembro, sendo o seu primeiro álbum completo desde o álbum de estreia de 2003, Phoenix. Entretanto, lançou este Salt and Lime, depois de Playboy, e This Side of Heaven, como mais um single de antecipação deste seu novo disco.
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0: Gustavo Reinas lançou em junho o seu EP de estreia, de título Latitude 40 Graus. O projeto, composto por 5 faixas, marcou oficialmente o início de uma nova fase artística na vida do jovem cantor e compositor. Uma das faixas é esta, Faz-me a Vontade.

0: com Latitude 40 Graus, o EP que contém este Faz-me Vontade, Gustavo Reinas reforça a sua identidade artística e revela uma maturidade surpreendente na forma como combina sonoridades atuais com uma escrita emocional e autêntica. Entre temas mais introspectivos e faixas de energia contagiante, o EP convida o público a acompanhar de perto esta nova fase do artista que continua a afirmar-se como um dos nomes mais promissores da nova geração da música portuguesa.
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0: Reunindo a mestria do lendário DJ e produtor neerlandês Sam Felt com as vozes excepcionais da britânica Easy Bizu e da norte-americana Norma Jean Martin, Into the Stars é um dos singles mais luminosos e eufóricos deste ano. Editada com a chancela inconfundível do Melodic Tropical House, a faixa é um verdadeiro hino solar desenhado para transmitir esperança, liberdade e celebração.
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0: esta Into the Stars une a sensibilidade pop das artistas Izzy Bizou e Norma Jean Martin, que assinam hits globais ao toque de mestre de Sam Feld. O resultado é um tema enérgico, elegante e cativante, feito à medida para os palcos dos maiores festivais e para as playlists deste verão.
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0: Bom, e agora seguimos diretamente para mais um episódio do Espaço Pão do Dia com o Carlos Cunha.
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2: Mais um Pão do Dia, homenagem a Luís Represas, parte 2, desta vez com o Estrelando, a banda que o deu a conhecer ao público. Começaram ali no final dos anos 70, realmente tem uma carreira brutal. E depois a continuação, a carreira a solo do Luís Represas também é brutal. Podemos escolher, entre os dois projetos, podemos escolher 20 e tal músicas, praticamente toda a gente já ouviu pelo menos uma vez, não precisando de estar muito atento ao que se passa, não é? Só indo no carro, ligando a rádio, vendo televisão, vendo séries portuguesas, essas coisas, não é preciso ir procurar a música deles para conhecer algumas pelo refrão, umas 15 para aí, não é? E nós vamos ficar agora com a parte do Estrovante, e eu escolhi Chácara das Bruxas Dançando, que é uma prestação espetacular do Luís Represas. E do Estrovante termino aqui o meu tributo, a minha homenagem ao Luís Represas. Portanto, para a semana voltamos às sugestões e às novidades de artistas que vi neste verão. Portanto, Estrovante, Chácara das Bruxas Dançando. Um grande abraço.

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1: Foi mais um episódio do Espaço Pão do Dia. O Carlos Cunha deu destaque hoje ao saudoso Luís Represas e ao Estrovante.
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1: A antecipar o seu novo álbum, com edição marcada para este mês de setembro, Margarida Campelo lançou um só final, um tema que confirma a singularidade do seu universo artístico e a solidez de uma identidade musical cada vez mais vincada.

0: Este Um Só Final mergulha no esplendor pop-soul das grandes baladas dos anos 80, tanto na composição como na estética que acompanha este lançamento. Entre sintetizadores envolventes, piano e um magnífico solo de saxofone, a canção constrói-se com uma sofisticação melódica rara, simultaneamente complexa e imediatamente reconhecível. O refrão impõe-se desde a primeira escuta e a interpretação de Margarida Campelo revela, uma vez mais, uma voz absolutamente inconfundível.
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0: Mergulhando no ecossistema da música indie e da folk pop contemporânea de autor, We're Much Better People Now é um dos temas mais introspectivos e amadurecidos do canadiano Michael Waters. A canção destaca-se pelo seu tom confessional, servindo como um olhar lúcido e compassivo sobre a passagem do tempo, os erros do passado e a evolução pessoal.

0: Michael Waters continua a afirmar-se como uma voz autêntica no circuito da folk e da pop de autor. Este We're Much Better People Now é um testemunho da sua capacidade de transformar reflexões universais em canções calmas, profundas e extremamente reconfortantes.
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0: Subindo agora o ritmo, as Cat's Eye deram início a uma nova e eletrizante era com o lançamento do seu terceiro EP, Wild, no passado dia 14 de agosto. O single Woody Fruity é a afirmação mais forte da girls band norte-americana até à data. Intensa, banhada pelo sol e carregada de atitude desde a primeira batida. Construída a partir de uma percussão inspirada no funk brasileiro e de uma produção pop maximalista, a canção combina baterias contundentes com um jogo de sedução divertido associado à comida e ao luxo, transformando a confiança numa experiência sensorial.

0: Karol G está de regresso com Não Me Arrependo de Sentir Tanto, seu sexto álbum, com 14 temas que percorre o amor, o desgosto, a raiva, a nostalgia, a esperança e a cura. Não como etapas de uma única história, mas como experiências emocionais que nos unem a todos. A artista colombiana junta-se ao canadiano Drake neste Aí, um dos grandes momentos deste novo álbum. Entre o reggaeton suave e o R&B melódico, o tema marca o regresso de Drake ao castelhano e cruza os universos dos dois artistas numa canção sobre um amor que continua presente, apesar das feridas do passado. Uma colaboração de peso feita para atravessar fronteiras.
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0: E sigo agora para Moçambique para sentir o calor dos ritmos lusófonos com a alma da kizomba e do zouk moderno e para te dar a conhecer Já Cansei, um dos singles mais marcantes de Álvaro Teta, mais conhecido por 20 Fingers. Considerado uma das vozes mais emotivas e consistentes da música urbana dos Palop, o artista entrega nesta faixa um tema poderoso sobre limites emocionais, valor próprio e o fim de um ciclo amoroso.

0: Twenty Fingers consolida a sua posição como um dos grandes embaixadores da música romântica lusófona. Este Já Cansei demonstra a sua enorme capacidade de transformar dores de cabeça universais em grandes êxitos de pista e de rádio, ligando fãs em Moçambique, Angola, Portugal e por toda a lusofonia.
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0: Bom, e sem sair da lusofonia, sigo agora com Badocha, que lançou há poucas semanas Volta Meu Bem, novo single em colaboração com Chiaro. O tema surgiu como uma celebração das raízes populares e da ligação cultural entre

0: Moçambicano, Marrabenta, esta Volta Meu Bem acompanha a história de uma mulher que deixa a sua terra em direção à capital à procura de melhores oportunidades. O tema reforça a aposta de Badocha e Kiaro numa abordagem musical ligada à identidade africana e ao universo lusófono contemporâneo.
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0: O australiano Troye Sivan inaugurou uma nova era com o lançamento de She's the Best, a faixa que dá título ao seu quarto álbum de estúdio. Orgânico e vivo, descontraído e contido, irreverente e, no fundo, assumidamente terno, o tema é simultaneamente uma celebração e uma carta de amor às mulheres, especialmente às mulheres trans, bem como às drag queens, às pessoas que se apresentam de forma feminina e ao espírito feminino que moldaram a sua vida, criatividade e percepção de si próprio. E com esta sigo para uma curta pausa para café. Estou de volta em poucos minutos e até já, sempre na rádio, de todos os sucessos.

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2: Oh, oh, oh, oh. 18 horas e 56 minutos. 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
1: Horas.
2: Boa tarde.
3: Estão 23 graus em Nova York.
4: Olá, eu sou Paulo Silva e estamos de volta com o Sol da Meia-Noite. 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
13: Cá estamos de volta para a segunda parte.
2: Daniel Vieira.
13: Já tomei o cafezinho da ordem, espero que também possas ter tido a oportunidade de tomar algo também. Quem diz um café diz uma aguinha com gás, uma tisana, qualquer coisinha leve, para dar continuidade a esta edição 690 do teu clube favorito de rádio, desde março de 2013, a trazer até ti tudo o que se vai passando à volta do mundo no que concerne às novidades musicais. Tenho também recordações nesta segunda, nos espaços Discos Perdidos e Clube Mega 10 Anos. Para já, sigo em português com os Cassete Pirata, no ano em que completa a sua primeira década de existência e a 2 meses de editar o seu 4º disco de longa duração, a banda lisboeta apresentou há poucas semanas o primeiro avanço deste novo capítulo. Fica então com Abismo, no reatamento do Clube Mega Hertz. Bem-vindo de volta!

da última década, os Cassete Pirata foram construindo um percurso singular na cena musical contemporânea, afirmando a canção em língua portuguesa como centro da sua identidade criativa, sempre entre a inquietação lírica e a procura constante de novas linguagens sonoras, sem nunca abandonar a nostalgia rock que caracteriza as suas canções. Este Abismo é um dos singles de antecipação do próximo quarto álbum da banda, a ser editado em outubro. 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

0: gravado em Nashville. Thrasher, o novo disco do norte-americano Brandon Flowers, revisita as memórias de infância do artista em Nephi, no Utah, através de algumas das suas canções mais pessoais e vulneráveis. Impulsionado por um ritmo descontraído e pela presença de pedal steel, este Does It Ever Cross Your Mind reflete sobre o acaso e a beleza de encontrarmos as pessoas com quem acabamos por partilhar a vida.
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0: Constant Companion é o tema de destaque de Hazel Eyes, o novo álbum de Sam Smith, lançado na sexta-feira, dia 21 de agosto. Um trabalho profundamente pessoal, desenvolvido ao longo de 3 anos e marcado por um período de grandes mudanças na vida do artista britânico. Com uma atmosfera cinematográfica inspirada nos clássicos western, Constant Companion coloca a voz grave e intensa de Sam entre as guitarras crepusculares e as cordas envolventes de Rob Moose.

0: apresentado a 14 de agosto o mais recente álbum do estúdio da nigeriana Ayra Starr, de título Star Girl. Trata-se do seu terceiro longa duração e conta com a colaboração de vários artistas como Queen, Danny Ocean, Rema, Theodora, Leon Thomas, Wizkid e o britânico Zayn neste Heaven Baby, uma faixa que revela um lado mais íntimo e romântico de Ayra, assente numa produção minimalista, conduzida pelo piano e pelas harmonias entre as vozes dos dois artistas.
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0: Depois de Bate o Pé no Chão, onde Blaya convida-nos a sacudir as más energias através da dança, chega Pau Santo, uma colaboração com Manga Limão, que continua esse ritual de limpeza, mas agora através de um groove tropical afropop quente e dançante.

0: Depois, no meu tempo de escola, Biribambam e Bate o Pé no Chão, Blaya apresentou este Pau Santo com a colaboração da banda portuguesa Manga Limão, o seu novo single e mais um capítulo de Gingado Misturado, o álbum que irá reunir diferentes fases, memórias e experiências da artista numa espécie de autobiografia cantada.
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0: Cruzando a força da pop global com o poder de superação de uma das vozes mais marcantes da indústria internacional, One Day é um dos destaques do quarto álbum de estúdio de Bebe Rexha, intitulado Dirty Blonde. Produzido por Johnny Goldstein, o tema afirma-se como um hino de empoderamento e aviso pós-ruptura, onde a cantora e compositora norte-americana assume o controle da sua própria nação.

com a etapa do seu novo disco, Dirty Blonde, Bebe Rexha reforça a sua autonomia criativa e a capacidade inata de escrever refrões inesquecíveis, como neste One Day, que se destaca como um tema forte, libertador e extremamente eficaz.

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1: Agora vamos ao 11º episódio do espaço Discos Perdidos, onde ao longo do abecedário vamos abordar um disco perdido da música portuguesa, duas bandas ou artistas por cada letra.
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1: Está no ar a rúbrica Discos Perdidos.
2: Letra F.
1: Alexandre Correia, João Barros, Pedro Veiga e Luís Felipe, todos de Cascais, juntam-se em 1984 para participação no primeiro concurso de música moderna do Rock Rendezvous. Porque ficaram em sexto lugar no referido concurso, tiveram direito ao registro de um tema na compilação do RRV, única gravação da banda, pois iria terminar pouco tempo depois. Tal como referiu Alexandre Correia mais tarde, estas bandas pioneiras tinham tendência a desaparecer, porque a finalidade era mesmo o gozo que na altura existia em tocar e compor. O disco perdido de hoje é a faixa Europeus Modernos, incluído na coletânea do Rock Rendezvous de 1984, os FAS, ou Fantásticos Abridões da Selva.
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0: Discos Perdidos, hoje com a primeira letra F, os fantásticos abridões da selva e este europeus modernos. Para a semana temos a segunda letra F, dando continuidade ao abecedário dos Discos Perdidos.
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0: Gamma Want junta-se a Guga em Diz-me, uma balada emotiva sobre o que fica quando uma relação termina, mas os sentimentos continuam presentes.
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0: Entre guitarras delicadas e uma produção intimista, este Diz-me retrata aquele período depois de uma separação em que seguir em frente não significa necessariamente deixar tudo para trás. Com a vulnerabilidade que caracteriza Gamma Wanted e a interpretação de Guga, o tema transforma a saudade e as perguntas que ficaram por responder numa história tão pessoal quanto universal.
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0: Lola Índigo continua a explorar o folclore andaluz na estética da sua nova era musical com El Bachatón de la El, uma colaboração com Lucho Erca. A artista lançou o seu projeto anteriormente com a música Tus Iniciales, com Lia Kali, Keralt Laoz e Salma, e depois regressou com este novo tema, uma faixa que está a fazer grande sucesso este verão.

0: como o próprio título sugere, este El Bachatón de Lael é uma bachata que a espanhola Lola Índigo adapta ao seu estilo mais urbano em colaboração com o seu compatriota Lucho Erca. Os dois unem as suas vozes para criar uma canção sensual que segue os passos do sucesso da rainha da bachata.
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0: Mergulhando agora no património da Eurodance e do pop dinamarquês dos anos 90, Resist You é um dos temas mais icónicos e cativantes do projeto Peter Aschenfeld and the Colonels, lançado originalmente em 1997 no álbum Ecstasy. A banda encontra-se agora a lançar versões remasterizadas de vários temas icónicos, com uma produção de som atualizada para as plataformas digitais de streaming, como Spotify, Apple Music ou YouTube, mantendo a essência Eurodance original.

0: lançado no final da primavera, a romena Ina trouxe o seu característico som EDM, European Dance Music, para este single em árabe e inglês, Ya Tab Tab, com a participação do artista parisiense em ascensão Charbel. A faixa marca um momento muito aguardado por Ina, que frequentemente expressava o desejo de lançar uma música em árabe, inspirada pela sua forte base de fãs do Médio Oriente. Com Ya Tab Tab, a artista aprofunda ainda mais a língua, recriando a música homónima de Nancy Ajram, como uma roupagem eletrónica contemporânea.
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0: Unindo a energia contagiante do ecossistema urbano ao balanço das sonoridades afropop e afrobeat, Hulala é uma colaboração vibrante entre os artistas Ronnie Fuego e Ronnie Cirilo. A junção do estilo carismático e rítmico de Ronnie Fuego com a presença e a entrega vocal do cabo-verdiano Ronnie Cirilo resulta num tema feito para marcar o ritmo do verão e aquecer as pistas de dança e as rádios de música urbana. Let's go.

Neste Ulalá, Rony Fuego e Rony Cirilo reafirmam a vitalidade da cena urbana neste verão, onde os ritmos africanos contemporâneos continuam a cruzar fronteiras e a dominar os tops de reprodução em Portugal, em Cabo Verde e em todo o mundo lusófono.

0: Oficial.
1: Agora vamos recordar o tema que abriu o Clube Megahertz há 10 anos.
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1: No dia 3 de setembro de 2016 foi transmitida a emissão número 179 do Clube. Nesse dia decidi abrir a emissão com Um Fado Nasce, uma das faixas do álbum de estreia homónimo da jovem Carolina, editado em 2014.

0: Padre Nasce, faixa do álbum homónimo e single de apresentação da fadista Carolina, foi o tema de abertura da emissão 179 do Clube Megahertz, transmitida a 3 de setembro de 2016.
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0: Estamos então na ponta final desta edição 690 do Clube, mas ainda falta a habitual piada seca do dia.
2: 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Olha lá, ó, Esdrúbal, qual é que é o teu prato favorito?
3: Então é o prato fundo, ser um bocado mais comida.
2: Ai, que lambão, oh, é. Do dia.
0: Está a piada seca do dia com o Esdrúbal, cujo prato favorito é o prato fundo, pois leva mais.
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0: Ana Joyce e Paulo Flores cantam com muito sentimento na sua nova canção, de título O Pai. O dueto, dedicado à relação única entre pai e filha, aproxima duas vozes de diferentes gerações da música angolana. A canção convida a olhar para uma figura que, para muitos, representa presença, ensinamento, ausência, saudade e memória. E é com esta dedicatória a todos os pais da nossa vida, sejam biológicos ou não, que fecho a porta do clube por hoje, com a promessa de voltar para a semana, aqui mesmo, à tua rádio de eleição. Fica bem e olha, se as férias já terminaram, paciência. Agora é tempo de começar a nova época. Fica bem. Um abraço.

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1: E um minuto.
2: Boa noite.
3: Estão 23 graus em Nova Iorque.

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0: Boa noite. Estão 19 graus em Lisboa.
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0: 21 horas
1: e 1 minuto.
2: Boa noite. Estão 24 graus em Nova York.
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Será mistério? 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
2: Se existe um tema recorrente na country music, é a estrada. Seja como símbolo de liberdade, fuga ou busca por algo maior. As viagens são sempre um dos grandes motes do género. Hoje seguimos trilhos de poeira, de gasolina, ao som da country music. Bem-vindo à 7ª edição do RB Country.

Ramblin' Man, Hank Williams, canta sobre um espírito livre, sem raízes, sempre em movimento. Abria as hostilidades com o hino dos viajantes, uma canção que celebra a vida simples na estrada. Roger Miller, King of Road. Sigo com a essência de partir e recomeçar.

dose dupla. Primeiro Emily Harris, Born to Run, e este Copperhead Road de Steve Earle. Uma mistura de country e rock sobre um rebelde e as suas escolhas de vida. Sigo a nostalgia da country old school e a paixão pela música na estrada. Dwight Yoakam, Guitars and Cadillacs. Girl.

0: lançada em 2005 como single principal do seu álbum de estreia, Kerosene marcou a chegada explosiva de Miranda Lambert à cena da música country, com uma atitude feroz e sem arrependimentos. Comecei esta dose tripla com Zac Brown Band, Free, um hino sobre a liberdade e a simplicidade da vida na estrada. A meio da dose, servi Jason Aldrin, Dirty Road. Agora preparei-te Tyler Hubbard, Back Then Right Now, conhecido por ter feito parte do duo Florida Georgia Line, embarca numa viagem nostálgica que celebra a simplicidade do passado. Back Then Right Now evoca as memórias de juventude.
1: Pedro Miguel.

Run It, Jelly Roll mistura rap, rock e country numa só identidade sonora, absolutamente cruel e visceral. Ainda há pouco te falei deles. Florida Georgia Line, aqui com Luke Combs, This Is How We Roll. É um manifesto musical do estilo Bro Country, unindo a energia despreocupada dos Florida Georgia Line com o carisma solista de Luke Bryan.

Small Town Southerman é uma homenagem sentida de Alan Jackson à vida simples, ao trabalho árduo e aos valores enraizados nas pequenas cidades do sul dos Estados Unidos. Ryan Hurd e Sasha Alex Sloan, Go to the Bed Sober. Nesta balada delicada e lançada em 2023, unem as suas vozes para contar a história de um casal preso no seu ciclo silencioso de mágoa. Go to Bed Sober não fala apenas de álcool, mas da tentativa de enfrentar os conflitos de forma lúcida, sem fugir das conversas difíceis. Fecha a loja por hoje com Kenny Rogers, com What Are We Doing in Love. A estrada nunca termina para quem tem a música como companheira. No RB Country, sigo nessa descoberta da country music com a tua companhia. Assim espero. Que nunca te falte uma estrada, uma história e uma boa canção. Até para a semana.

0: meia-noite.
1: Boa noite.
2: Estão 23 graus em Nova York.
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0: horas e 28 minutos.
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0: Boa noite. Estão 17 graus em Lisboa.
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